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vou fazer quatro feiras. Partimos pra Cajazeiras, Fortaleza e pra Aurora. Lá juntinho a gente mora, coberto de alegria.

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0: Pois é. Ô, mestre, muito obrigado.
1: Eu aqui agradeço, mestre, feliz. A sua companhia divina.
0: Muito feliz por esse conjunto maravilhoso. Aproveitando, mandando um abraço para todos os paraibanos.
1: E a nossa nação nordestina.

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